0: Gete o gete.
1: Luana, what's in the record?

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0: Agora quer pôr um jeito em tempo.
1: Fala para eu comprar uma parede.

Olha isso, é muito bom.

Tamam.

0: É simpático também, dá pra já um cão. Mas o cão não vai precisar muito. Vai, sai! Sai!
1: Sim.
2: É que é tarde.

0: olive green. Quando a menina fala.
1: E ele com a cestazinha de banho. Diga.
0: É um gajo. É um gajo.
1: É um
0: gajo.
1: Se for a Gerdas, eu conhecia na praça e ela.
0: Estás a sentir-te a curto em cima?
1: Sim!
0: É motóxico, fez um filtro com 30 camadas. Sim, foi tipo aquela maquiagem.
1: Oh, tem um bicho ali, olha só. É um gecko!
0: Deixa para lá.
1: Não, é um gecko! Não, parece um gecko.
0: Sim, tem gajo de
1: gecko. Não, nós temos que tirar
0: aqui. Tem
1: não, parece inteligente. Parece melhor, mas tem que. Epá, tá bom.
0: Está a chupar alguma coisa? É um sapato. Aqui.
1: E tu
0: achas
1: que
0: ela é muito larga?
1: O que
0: está
1: acontecendo? Elas não partiam o colar de uma
0: outra. Será que vai ser treinar de uma outra? Vai vir uma. Não, tipo, já é bom.
1: Já é
0: bom.
1: Isso
0: é uma
1: mãe.
0: Isso é uma avó.
1: Epá, vimos sentido
0: a. Cala-te!
1: Agora!
0: Vou ver o braço. Não tens o braço também. Está uma garinha. Tu não comes?
1: Olha, olha!
0: Dá 30 voltas.
1: O António e o Guilherme, vocês não conseguem ver. Eu e o Greg. O António, Guilherme e Pierre. Disseram que isto passei uma cultura de machos.
0: Viste aqui a roupa, estava a trabalhar.
1: Eu estava a trabalhar, estava a levar o tempo.
0: Olha ela sem a minha vida. Olha que estou a fazer um dedo. Estava a fazer um dedo.
1: E este gajo? Olha, pensem bem na cara do
0: Zé. É o Zé.
1: O
0: meu leitão.
1: Sim, pensem bem na cara dele e digam-me se isto não parece ele.
0: Sim!
1: Sim.
0: É, ainda já está a ver com um cavalo.
1: E era um tipo. É, não é? Eu falei e eu mandei-lhe mensagem a mim. Isto parece. Isto parece.
0: Bem, querido, olha, estamos no. Estás a ver a... aquele parquezinho com o. Com a rede. Nós não invadimos o parque, aquele parque é nosso, por dia.
1: Mas
0: tu gostas,
1: estamos
0: lá, estamos mais. Exatamente. Nós estamos ao lado. Até já. Beijo, amor. Beijo.
1: Beijo. What the
0: hell? Beijo. Um beijo quente.
1: Querem ficar autorizados?
0: Não.
1: Ah, eu estava a fazer uma foto de
0: tela também. Dá para
1: olhar
0: bem para a parte. Ah, já viu, sim. Tenho uma etiqueta na pata.
1: Estou bem possível. Nós usamos essas. dizer shit por cima. Se eu fizer uma coisa. Eu lembro-me, eu só li que ele.
0: Ai, isto é muito duro!
1: Eu lembro-me que ele só baixou não sei quantos bancos de anfiteatros e deitou-se lá. Então.
0: Au!
2: Pois é, eu não vou.
1: Eu sou bom,
2: eu não sou. Eu tenho duas caras. Eu tenho essa música.

0: It's okay.
1: Thank you.

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